Olá a todos, muito boas noites, 8:01 PM. Estamos aqui em vivo com esse programa denominado Prosperidade com Deus. E queremos apresentar nesta noite a salida, a solução. Você estava aí do outro lado perguntando-se que fazer para cambiar minha vida. Você que é um profissional, pero fracassado. Você que de la noite a la manhã perdeu seu trabalho. E apesar de fazer as coisas todo bem para poder subsistir, não conseguia você salir adelante. Você que de pronto, a causa de tua situação financeira, ha venido la depressão, ha venido la frustração, o desânimo. Você que está aí agora sem ganas de lutar, sem ganas de já ser mais nada. Quede-se conosco, não cambie de radial. E você que deseja agora comunicar-se conosco, como dije, estamos em vivo. Você pode agora chamar para desalgar-se, para contar o que lhe está passando. E você pode escrever-me qual é seu nome e qual é seu maior problema econômico: deudas, desemprego, fracassos, escassez, falta de trabalho, falta de clientes, falta de oportunidades. Você que está aí escutando o programa, não é casualidade. Comunique-se conosco ao 099-83-91-693. Vou falar despacio, corra aí seu teléfono rapidito. Acorrido? Muito bem, ponga aí a clave em seu celular. Logrou abrir? Bem, abra aí agora a aplicação de WhatsApp. Has aberto? Bem, agora vá aí em agendar contato, 099-83-91-693. Agenda esse número, escriba-nos agora, participe do programa, hagamos o programa juntos, e também me gostaria que você invitasse agora um familiar, um amigo, um conhecido, a alguém que está desesperado, passando por problemas já mencionados aqui, para que podamos provar-lhe para esse amigo, essa amiga, esse familiar, que há salida, que há solução. Mientras você chama a hora esse familiar, esse amigo, me gostaria de dedicar-lhe esta bonita canção. Você que está aí agora com a computadora em mãos, você que está aí agora recém chegando em casa, você que está aí no trabalho, você que está aí nas avenidas Orejana, em la Perimetral, por uma delas avenidas aqui, Avenida de las Américas, você que é um taxista, caminhoneiro, você que está por uma das carreteras, escutando-nos, bueno, essa canção é para todos vocês.

Já chamou o vecino, la vecina, el amigo, la amiga, já estão aí conectados? Creio eu que sim, verdade, já lhe deu o tempo de hacerlo. Agora vamos conhecer o primeiro caso verídico de la noite que te vai provar. Escute-me bem. Te vou aprovar que para você a salida. Te vou aprovar que com Deus você pode prosperar. La prosperidade não é questão de suerte. La prosperidade não é só para quem nasce com prosperidade. A prosperidade é para quem la construye de manos tomadas com Deus. Senhor Edgar, seja bem-vindo ao programa. Continuo os detalhes. Como você chegou à reunião de la prosperidade com Deus? Que você aprendeu e como você se encontra ahorita? É com você.

20 horas com 34 minutos. Vamos agora conhecer o segundo caso verídico da noite. A senhora Nancy, você que está aí por aplicação, pode agora enviar a seu amigo, sua amiga, seu vecino, vecina, a sua familiar a que se conecte, e também pode escrever-nos ao 099-8391-693. Estamos aqui em vivo, queremos e podemos ajudar-lhe. Basta que você decida a hora entrar em contato com nós outros e será um prazer poder atender-lhe e poder ajudar-lhe. Se necessita desalgar-se, se necessita uma orientação, aqui estamos à sua inteira e completa disposição. Senhora Nancy, prove a eles que estão do outro lado padecendo que há salida, que há solução através da fé.

0: 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Sua situação vai cambiar. Você vai sair a flote de tudo o que lhe está acontecendo. Não importa se você agora vive na casa de canha. Não importa se você está aí agora com a neveira vazia. Não importa se de pronto você está aí, você não tem nada para comer. Não importa se não há nenhum centavo aí agora para você nem mesmo poder correr um bus e buscar trabalho. Não importa se todas as portas se cerraram para você, se você a hora toma a decisão, a determinação, esse lunes eu vou ir, esse lunes de lo sobrenatural, eu estarei ali. Eu lhe hago um desafio. Se você vier com esta fé e não lhe aconteça nada em 7 dias, não há para você nenhuma resposta, não há nada novo para ti, então que seja a primeira vez e que seja a última vez que você esteja aqui com nós outros. Eu lhe pergunto, o que é o que você tem que perder? O que você vai perder, você vindo aqui? Você não tem que pagar nada, não importa a sua religião, entregaremos para ti a carpeta gratuitamente. 7 da manhã temprano, 10 da manhã, 12 do meio-dia, 3 da tarde, e o horário principal, 7 da noite aqui, em nossa sede nacional, Avenida de las Américas, 305, ao norte da cidade de Guayaquil. Em todos os templos de la Universal, em meu caso, eu estarei aqui em Parque Califórnia. Nosso templo em Parque Califórnia, estamos ubicados adentro do centro comercial Parque Califórnia, número 1, e no local 910. Por la Via Daule, quilômetro 11,5, ao lado de Bastión Popular. Você que vive agir por la zona, estaremos agir nesses horários, haciendo e clamando para que lo sobrenatural venga a acontecer em sua vida, e com toda certeza vá a acontecer. Agora acompanhe mais resultados de pessoas que lunes tras lunes, trazendo la carpeta, luteando, perseverando, resultados são evidentes e provadores que sim, há saída, há solução para ti. Acompanhe.
1: Qual é seu nome?
2: Mercedes.
1: Senhora Mercedes, qual foi sua vitória?
2: Minha vitória foi que o empregado que me le puse a arreglar a casa cometi o erro de pagarle casi todo, porque era la obra de 1,100. Y le pagué $1,000 y no vino dos meses. Y estaba yo desesperada. Yo dije, voy a clamar al Señor para que me ayude, me proteja, y este Señor me, por lo menos me llame, me diga algo, porque nunca me contestó el teléfono. Ya vino, ya me llamó por teléfono y dijo, ya mañana voy, ahorita ya está en la casa cumpliendo el trabajo y ya va a terminar para yo poder vender.
1: Señora Flora, ¿cuál fue su victoria?
3: Mi victoria fue que mi hijo en Chile se quedó sin trabajo y no tenía una salida y estaba muy preocupado. Pero yo estoy luchando y te va a salir un trabajo muy bueno. Y así fue. ya tiene un muy buen trabajo, gracias a Dios.
1: Señora Jesús Mendoza, ¿cuál fue su victoria?
4: Pastor, yo oro por toda mi familia que tienen problemas, están desempleados, todo eso. Y tenía una sobrina que ella tenía un departamento y no lo podía alquilar. Y ahora la semana pasada, el día jueves, me llamó, me dice, tía, ya alquilé el departamento, dice, ya me pagaron, dice, lo que ella le pidió, el mes de depósito, todo eso. Dice, y son unas personas, dice, que trabajan y son bien honestas, me dice.
1: Usted puso ese proyecto en la carpeta en favor de este familiar, clamó, determinó, llegó la victoria.
4: Sí, señor.
1: Señora Noemí, ¿cuál fue su victoria?
5: Mi victoria es que no podía vender unos solares que tenía.
1: ¿Hace cuánto tiempo que usted no podía vender esos solares?
5: Hace unos 3-4 años. Vendí ya los terrenos de los dos solares y ya tengo la respuesta, todo.
1: David, ¿cuál fue tu victoria?
6: Victoria fue un aumento de sueldo. Todos los años se hace una evaluación y se aumenta en cierta cantidad y tiene un límite, ¿no? El aumento de sueldo. Pero en mí fue bastante, fue mucho más de lo que yo esperaba y del límite que está establecido.
1: ¿Cuál es su nombre?
7: Jesús Manzaba, pastor.
1: ¿Cuál fue su victoria?
7: Pastor, como estábamos en el propósito de que nuestras vidas se estaban estancando, ¿no? Y yo estaba padeciendo de eso, ¿verdad? Que yo estaba para continuar con un contrato y se me truncaba y no me salía, ni por nada del mundo, ni por más que yo hiciera, se me quedaba ahí estancado. Hasta el final que en esta semana se dio. Me llamaron de una institución para hacer unos trajes bien pagados, pastor. Me llamaron de otra institución para hacer otro contrato, más o menos de unos $4,000, pastor.
1: Mercy, ¿cuál fue su victoria?
8: Bueno, mi victoria es que yo tenía una deuda con CNT. Gracias a Dios se me dieron las condiciones de poder cancelar todo.
1: Pagó la deuda.
8: Sí.
1: Don Ángel, ¿cuál fue su victoria?
9: De que me debían un dinero y me pagaron. Y esta semana también fui a firmar un contrato de pintar una casa.
1: Señora Orlanda, ¿cuál fue su victoria?
10: Mi victoria fue que me salió una deuda que yo no sabía que la tenía, pastor, pero Dios me dio las condiciones y la pagué toda.
1: Señora Alicia, ¿cuál fue su victoria?
11: Mi victoria fue que 2 años a mí no me pagaban. Y a los 2 años fui esta semana y ya me pagaron.
1: Señora Sara, ¿cuál es su victoria?
12: Mire, pastor, yo vine a clamarle aquí por mi nieto la semana antepasada. Mi nieto estaba trabajando, pero él no le gustaba ese salario. Entonces, dice, yo cogí el currículo de él escondida el día lunes. Cuando usted dijo, esta semana va a tener una buena noticia, y yo era, amén, amén. Y el lunes yo llegué a mi trabajo, mami, ya estoy trabajando. ¿Ves? Y gracias a Dios está bien, ya tiene otras menciones que él tiene. Y el día lunes mismo, mi hermano, pues usted dijo, el lunes pasado, dijo, usted va a tener otra nueva noticia. Como mi mamita me dejó una herencia, yo no peleo por nada. Entonces mi hermano me llama, te tengo una buena noticia, hermana. Me dice, ¿qué pasó? Dinero.
1: ¿Cuál fue su victoria?
13: Que esta semana pasada ganamos 2 contratos de licitación de obra.
1: Señora Delia, cuéntenos.
14: Bueno, yo tengo una casa en Palestina y no podía arreglarla. Se me llenaba, cada que llovía se llenaba de agua. Yo pude hacerle un arreglo en mi casa, ya rellené, le cambié el techo, todo, le hice un arreglo que no podía. Todos los años era lo mismo, que se llenaba de agua y gracias a Dios ya arreglé la casa. Ya.
1: Dios le dio condiciones, casa arreglada.
14: Sí.
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0: Oito da noite, 50 minutos, durante toda a programação, lhe provei com vários casos verídicos que para você é solução, para você é salida. Não importa quão grave, quão difícil seja o que você está enfrentando aí agora. De pronto, o seu problema não seja financeiro, porque você diz, Jurandir, honestamente, dinheiro a mim não me falta. Trabalho não me falta, dinheiro não me falta. Eu tenho uma casa muito bonita, eu tenho carro, eu tenho possessões. Sou um profissional exitoso, mas aqui agora eu estou com depressão. Eu aqui agora estou enfermosa. Eu aqui agora me diagnosticaram uma enfermidade que não tem cura. E todo o dinheiro que tenho, a um que se eu pagasse e vender a todo o que tenho, não pode curar-me. Jurandir, eu estou aqui agora deprimida, porque eu perdi um familiar há pouco. E não consigo parar de chorar. Não consigo parar de chorar. Não consigo. Jurandir, eu amanhã tenho que ir a trabalhar. E aqui agora eu estou tão enfermosa, tão enfermoso, que não sei se amanhã vou poder ir a trabalhar. O dolor que eu sinto aqui agora é insuportável. E eu sei que eu não posso perder o dia, porque se eu perder o dia, se me atrasa toda a semana, eu vivo dia a dia. Se eu não sair a buscá-la, se eu não sair a vender, se eu não sair a trabalhar, não há o que comer em casa. Toda minha família depende de meus esforços. Eu sou o único que trabalha em casa. Você que está aí a hora de pronto entre a espada e a parede, passando uma situação realmente que de pronto você nunca se imaginou vivê-la ou passá-la. Então, não posponga mais. Já esse dia lunes, esteja você onde você esteja, escute-nos de onde você nos escute. Este lunes, 7 da manhã, temprano, 10 da manhã, às 3 da tarde, 7 da noite, liga um dos 5 horários e vem. Você é católico, evangélico, você que tem ou não uma crença religiosa, não vamos a invitar-lhe a cambiar uma religião, senão que você venha a cambiar de vida, que você venha a parar de sofrer mesmo. Você quer parar de sofrer? Quer? Se você quer parar de sofrer, este lunes eu estarei esperando a todos. Sei aqui nossa sede nacional, Avenida de las Américas 305, ao norte da cidade de Guayaquil, ou seja, allá em Parque, Califórnia, Via Daule, quilômetro 11,5. Estamos ubicados exatamente adentro do Parque Comercial, Parque Califórnia, número 1, e no local 910, ao lado do Banco Austro. É só você chegar allá no Parque Califórnia, perguntar um dos seguridades, e ele te vai dizer onde está a igreja. O parque é bastante grande, é bastante segurança. Só você perguntar aqui, onde está a Igreja Universal aqui? E eles te vão guiar. Se você vai de carro, você pode deixar seu carro aqui também, e no estacionamento, e no parqueadeiro aqui do Parque Comercial. Você não tem que pagar absolutamente nada, nem por o parqueadeiro, tampouco para participar da reunião da prosperidade com Deus. De acordo? Te esperamos amanhã. Se você vier, eu te asseguro que o sobrenatural, ele vai acontecer. 8 da noite, 54 minutos. Chego ao final de minha participação. Foi um gosto estar com você. Muito boa noite, um bom descanso. Será, até a próxima. Tchau, tchau.

098-131-8935. Para você que quer chamar, quer dessalgar, você que quer conversar, você que quer escrever um pedido de oração, explicar o que lhe está passando, estamos à sua disposição. 098-131-8935. A senhora Marta Amádia, ele experimentou o lado agrio, o lado amargo da vida. E quando ele já não aguentava mais, ele clamou a Deus. E como Deus não disse não, para os que se encontram no fundo do poço, ele clama com sinceridade. A vida da senhora Marta Amádia também foi mudada. Vamos ouvir.

assim como a história de Maricela pôde cambiar, o mesmo pode suceder com você. Não importa qual seja o tamanho do problema que você tenha, você está endeudado, você já não sabe mais o que fazer para sair desta situação. Haga o mesmo que Maricela isso e tenha a certeza que esta situação de miséria em que você se encontra já poderá cambiar por completo. Este dia lunes estaremos clamando por você para que você encontre uma salida para todos os problemas econômicos que você ha enfrentado. Escute uma canção de fé e uma promo que habla deste dia lunes. Estaremos entregando-lhe a você uma carpeta para que você ponga seus projetos e alcance as maiores conquistas de sua vida.

Sendo el clima actualmente en Guayaquil 24 grados, la máxima hoy el día 34, la mínima 23, la humedad 72%. 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Un saludo muy grande a todos los que van ahorita a caminho a seu trabalho, os que estão despertando neste momento, os filhos que estão preparando-se também, despertando para ir à escola, os taxistas, a todos um saludo muito grande. Les dejo na canção e pegada esta canção, você vai acompanhar o caso da senhora Nora Trujillo, que passou por muitos problemas econômicos, mas através da fé, ela venceu. E quisera também que você já fora preparando seu vaso com água, ou na boteja com água, porque às 5h20 da manhã dará início à jornada, uma vez mais, nesta semana, desde Argentina. Prepare-se, chame a seus familiares, chame a seus invitados para que participem desta programação por Equantena 1030M e por la aplicação de Rede Família Equador.

0: Como é bonito escutar casos de pessoas assim, que um dia estiveram passando por malos momentos, estiveram com sua vida totalmente em ruínas, em destruição, pero superaram. E você também que está passando por o mesmo que passou Nora, sua vida econômica está em ruínas, não há trabalho, só há desemprego, escassez. Você pode que haja perdido todo o negócio e ha quedado em la miséria total, como Nora pronuncia que quedou em la total miséria. Pero al usar la fe, ella alcançó ser livre, livre de todo. Ella chegou al punto de, juntamente com seu esposo, porque seu esposo caiu em depressão e en el alcohol. Há pessoas que normalmente, delante de uma catástrofe como esta, de haber perdido todo, de já não ter nem sequer para comer, caem em depressão, sumergem los vícios, pero esta não seria a solução. A solução é fazer uso de la fé. A solução é acercar-se el dia lunes para clamar. El próprio Deus em sua palavra disse: clama a mim e eu te responderei. Por isso, hoje lunes eu te quero esperar aqui no nosso templo de los milagros, Avenida de las Américas, 305 Kennedy Norte. Le vamos estar esperando já tempranito, a hora 7 de la manhã, é o primeiro congresso por las maiores conquistas. Se você recebeu a carpeta, estamos renovando já o que são os projetos para que a gente possa escrevê-lo, uma honra que entregamos juntamente com a carpeta, e todos aqueles que não o têm, lo pode receber gratuitamente aqui em nosso templo de los milagros ou em um templo de una universal mais cercana a seu hogar. É necessário que você use a fé. É necessário que você se levante. É necessário que você não se quede mirando a situação a seu alrededor sem fazer nada. Não. Levante-se. Começou o dia. É dia de vencer. Vamos a preparar-nos, porque ahorita já mesmo, 5:20 de la manhã, o senhor obispo Julio, desde a Argentina, estará em uma conexão direta. Estaremos retransmitindo para todo o território equatoriano, desde Loja, a Esmeralda. Você pode, através de nossas redes sociais, nossas plataformas sociais, você pode acceder por Facebook, YouTube, Universal Equador, por el Telegram, como Igreja Universal Equador, também aqui por la rádio, vamos estar transmitindo por Equantena 1030M, você pode prender aí no dial, ou também por la aplicação de Rede Família Equador, que você está escutando-nos nesse momento, ou também por Oromá TV, canal 26, ok? Então, vamos a preparar-nos, prepare também um vaso com água na boteja, porque é momento de retransmissão desde a Argentina para todo o Equador.
1: Um semblante caído, um mirar muito triste, e a ratos, uma lágrima rueda sobre sua mejilla. No logra esconder ese dolor que insiste en quedarse. ¿Qué es lo que tanto lo aturde? ¿Qué le falta para que usted pueda sentir placer en esta vida? Hay algo que se apagó en su interior y necesita reavivarlo. Deje que la fuerza que parece muerta dentro suyo renazca. Solamente así es que usted va a salir de esta situación y va a escribir un nuevo capítulo en su historia.

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1: 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Seguramente que la lista es larga. Quizás usted afirme, yo necesito que Dios restaure mi familia, mi salud, mi economía, mi matrimonio. Pero cuando uno prioriza la restauración, ya sea física, emocional, material, profesional, social, aunque uno alcance esta restauración, por ser dedicado, por ser una persona perseverante, una persona definida, esforzada, honesto, una persona luchadora, sabe, guerrero. 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Pero ¿por qué no había la restauración, no hubo el bienestar espiritual, que es la base? Esas personas comprometieron su bienestar físico, matrimonial, económico, familiar, social. Es decir, todo fue echado a perder, que fue conquistado, obviamente, con mucho esfuerzo, con mucha dedicación, con mucho sacrificio, porque faltó el bienestar espiritual. El bienestar espiritual es lo que nos capacita a no solo alcanzar la restauración matrimonial, económica, física, social, pero sobretudo mantener este bienestar. Hay personas, por ejemplo, acá, que seguramente ya disfrutaron de un bienestar en un área de su vida, pero porque faltó el bienestar espiritual, fue echado a perder. Fue destruido lo que fue construido, conquistado por medio de mucho esfuerzo. ¿Y por qué estoy hablando esto? Porque faltan seis días para que la lluvia tardía, el Espíritu Santo venga sobre aquellos que van a ser, como está escrito acá en Amós. Para quien no sabe, Amós es la continuación del libro de Joel, ¿no? Luego a seguir, Joel viene a Amós, donde Dios envió la lluvia tardía, y dice así en el capítulo 9, versículo 14, acompáñenme por favor: restauraré el bienestar de mi pueblo. Fíjese, restauraré el bienestar de mi pueblo. Aquí le menciona el pueblo de Israel, porque en la altura sí era el pueblo que estaba buscando al Señor. Pero hoy esta promesa se aplica a todos los que creen en el Dios Trino, Padre, Hijo y Espíritu Santo. Esta promesa ahora se aplica a todos que asumen la fe en el Dios vivo. Por eso ele dice: y ellos reedificarán las ciudades asoladas. Todo lo que había sido asolado, destruido por las guerras, las catástrofes y todo lo malo que había pasado, sería reedificado. Yo no sé qué en su vida estaba edificado, pero fue arruinado, destruído, e agora necessita ser reedificado. Deus promete reedificar, disse aí, las ciudades assoladas, não uma casa, não um barrio, pero toda uma cidade, se necessário, que significa todas as áreas de nossa vida. Esta cidade acá, ou ciudades, representa todas as áreas de nossa vida. E disse: e habitarão em nédias. Deus quer que você desfrute de éxito econômico, realização sentimental, saúde física, união familiar, status sociais, não para seu ego, não para seu orgulho personal, pero para glorificar a Deus e evangelizar e tapar a boca de aqueles que dizem: eu quero ver para crer. Como se buscar a Deus, ir à igreja, fosse algo solo para os pobres, digamos assim. Bueno, então que vejam. Que a prosperidade, o êxito, família, saúde, matrimônio, hace parte da vida de los que buscan a Deus. E que muitos famosos e ricos, catedráticos, jueces, abogados, não têm, não desfrutam. Têm o título, pero depressivos, adictos, problemáticos, solitários, fracassados, colecionadores de fracassos. Colecionam fracassos. Fracassou em um, dois, três, quatro, cinco relações, não digo nem matrimônio. Pero bien, isto é tema para outro dia, verdade? Então, Deus lhe gusta, sabe, tapar a boca de aqueles que ouçam perguntar a seus filhos, a seu povo, aonde está tu Deus? Bueno, então, que vejam este Deus lindo, maravilhoso, em sua vida, que disse acá, reedificada. Ele disse, aun que haja sido arruinada, Deus la reedificará. E disse, e habitará em eles. Ele disse, Deus quer que você habite aí. Você sacrificou, você lutou, você obedeceu, você confiou. Sim, você isso o que eu pedi. Então, desfrute. Que lindo, verdade? Que lindo, né? Vem cá, Viviane, por favor. Viviane e eu sabemos muito bem o que significa isto, porque hemos completado 34 anos, verdade, de casados, e hemos desfrutado de tudo que Deus há edificado e reedificado.
2: E quando você desfruta de algo que é de Deus, você se satisface com algo simples. Você não necessita viajar, você não necessita de vacações, você já tem a vacação diária,
1: está dentro sujo.
2: Dentro de nós, porque nós somos realizados não por um lugar, não por viajar,
1: ou pessoas,
2: nós realizamos porque estamos bem com nosso Deus. E assim
1: a própria consciência, né?
2: Habitar nesta casa.
1: Aqui habita,
2: esta casa. Oh,
1: habitar nesta casa.
2: Este ele, matrimônio.
1: Ele, este trabalho, esta família. Ele disse assim, ó, e habitarão inédias, também plantarão vinhas e beberão seu vinho e cultivarão huertos e comerão seus frutos. Fíjese, Deus sabe que nós necessitamos comer, subsistir, superar. Então, se ele disse aqui, ó, vão a comer desses frutos. Vocês sembraram, vocês lutaram, vocês cresceram, vocês confiaram. Assim que, agora, comam, desfrutem. Não é lindo aqui, Viviane? Mira o que ele disse. E comerão seus frutos. Ele sabe que há gente que, desafortunadamente, tristemente, luta, como foi dito ao início, né? Creem, são pessoas até honestas, e que até logram conquistar e edificar, mas não logra desfrutar, não logra comer do fruto de seu esforço, de sua crença. Você é judío, católico, ateu, evangélico, você não desfruta dos frutos do matrimônio, por exemplo. Você não desfruta do fruto de saúde restaurada. Você não desfruta do fruto de crer em Deus. Você tem até uma Bíblia sagrada, mas... Por exemplo, você lê a Bíblia e não entende nada. Ele disse, você não está comendo dele fruto. Você não desfruta dele fruto, do trabalho de suas mãos, de uma vida digna. E Deus quer cambiar isto. Por isso, nós vamos para Sion. Vamos levar as petições de toda a Sudamérica para Sion, Jerusalém. Seu padre já está já, o bispo Macedo, com a senhora Esté, esperando que nós, obispos responsáveis por el trabalho evangelístico nos continentes, já que os pastores e obispos de Sudamérica, como por exemplo Chile, aqui está o pastor Patrick de Chile, que vai estar hoje às 20 horas com nós, e nesta reunião especial às 20 horas, o obispo Gilberto de Bolívia, é que eu tenho hambre e sonho, e pastor Claudene, acá de Uruguai, e pastor Austin de Paraguai, alguns dos demais que, alguns dos outros que aún faltam para esta noite tão especial, porque sabemos que Deus quer que uno coma do fruto de seu trabalho.
2: E eu estou nesta fé, porque estamos listos para regressar, já estamos pensando em regresso, porque vamos desfrutar de todo o que Deus ha prometido. E isso não são palavras religiosas, são palavras vivas, que quando você crê, você está jubilando, ou seja, você está saltando de alegria, você, sabe, comemora isso, você não vê a hora de trabalhar, de crer, de enfrentar seus desafios. Por quê? Porque a alegria do Senhor é nossa fortaleza.
1: Bueno, mi vaso ou mi botecha com água já está lista. Prepare seu vaso com água. Vamos orar. Agarre tu, Xaxá Viviane. Por favor, os que queiram acercar-se ao altar, por favor, pode hacerlo agora. Os demais aí em seu hogar, em seu trabalho, mantenha a distância da pessoa adelante sujo, por favor, para não estorbar sua concentração. Cerre seus olhos, se possível. Abre o coração, dile aqui neste momento de oração.
3: Aqui neste momento,
1: cante-lhe
3: de oração.
1: Em espírito e em verdade.
3: En espíritu y en verdad
1: te buscamos, oh Señor.
3: Te buscamos, oh Señor.
1: Pues siento en mi rostro,
3: pues siento en mi rostro
1: mi lágrima caer,
3: mi lágrima caer.
1: Y en mi búsqueda yo siento tu perdón,
3: y en mi búsqueda yo siento
1: tu perdón. Una vez más, aquí en este momento de oración. Aqui neste momento de oração, no trabalho, em casa, no transporte público.

Senhor Espírito Santo, lava ora. Esta mulher, este homem já não querem mais alimentar esses traumas complexos, ansiedade, medos, estresse. Já não querem mais alimentar esta bronca hacia si mesma por malas eleições, malas reações, malas decisões. Diga-lhe: lava, Senhor, lava agora, lava meu coração, porque já não quero mais ser esta pessoa amargada, indefinido, desanimado, confundida, triste, débil,

não sacrifica. Ó Espírito Santo, lava, lava esta consciência acusada por malas palavras, malas eleições, malas prioridades. Vem Espírito Santo, agora lava, lava este homem que na cárcere, esta mulher que na prisão te pide perdão por haver se involucrado com pessoas, situações indevidas, sua consciência lhe dizia, não lo hagas. Aunque ele não haja tenido uma referência de padre, de família, aunque ele não haja tenido uma família exemplar, pero sua própria consciência lhe dizia, não lo hagas. Pero ele ignorou, e isso o que não devia, e agora está aí condenado. Pero el Señor marcó un encuentro con él, con ella, ahí en la prisión, para perdonarlo, Señor, y librarlo de toda acusación por los crímenes cometidos. Aunque la sociedad lo rechace, aunque nadie más cree en él o en ella, el Señor le da un voto de confianza y ahí lo perdona, lo libera. E quando salga desta prisão, será motivo de alegria e de orgulho para nós, porque veremos um cidadão, uma pessoa de bem, uma mulher completamente distinta da mulher que ela foi até hoje. Chame-lo, vem, Senhor Espírito Santo. Não se preocupe se a pessoa a seu lado se burla de minha oração, se as pessoas se riem na hora de você que decide entregar-se a Ele. Não importa, Jesus também foi burlado, criticado, humilhado por amor a ti. Assim que receba a hora, esta chuva, a chuva tardia, chega a hora, o Espírito Santo chega. Se tardou, pero chegou. Você que se ha perguntado, Senhor, quando? Quando me tocará a mim? Quando? Quando? Chegou este dia, a hora, esta aflição que cargavas adentro tuyo, por tudo o que sofriste, aun dentro del ventre de tu madre, eras rechazado, fuiste rechazada, escuchaste coisas feias, escuchaste e viste coisas feias dentro de tu próprio hogar, nunca consideraste tu família uma família, porque sempre estava em pé de guerra, uns atacando a outros, pero agora Jesus envia a chuva tardia, recebe o Espírito Santo, ele está aí. Diga para ele: já não quero mais, Senhor, vou ver a velha vida, vivi de ilusões, fantasias, eu quero reedificar minha vida, quero que o Senhor reedifique minha vida, minha casa, minha alma, me saúde, reedifica. Eu quero que o Senhor seja o arquiteto, o criador e arquiteto de minha vida. Reedifica, Senhor. Quero trabalhar contigo. Já não quero mais edificar minha vida à minha maneira. E lava, limpia para reedificar tu ser. Agarre a botecha com água, o vaso com água. Alce a altura de sua cabeça, se possível. Porque como símbolo do Espírito Santo declaramos esta água consagrada. Faltam 6 dias para desde Sion, Jerusalém, el obispo Macedo, nós outros juntos ministraremos la lluvia tardia, pero reciba aí a hora, aí donde estás, la resposta a sua entrega, a seu sacrifício trino, lá el livramento que tanto necessitas, em nome de Jesus. Declara esta água consagrada. Beba. Participemos juntos. Eu vou apagar meu micrófono para que você possa dizer-lhe o que necessitas dizer. O que aún está aí adentro sujo, como um nodo em tu garganta, como uma pressão em tu peito.
como una mochila pesada.

entrega a hora, vamos, dale, vamos, podeis hacerlo. E Ele te dará o Espírito Santo a hora. Este momento é sujo.

visita, Senhor Espírito Santo, a todos que te buscam em Paraguai, Uruguai, Chile, em toda a República Argentina, em Peru, em Bolívia, em Equador, em Colômbia, em Venezuela, em Centro América, América do Norte, em todo o mundo. Envia ángeles agora. Em toda Hispanoamérica, envia ángeles agora para levar livramento para aqueles que já são bautizados por tu Espírito. E o Senhor Espírito Santo bautiza os que aún não foram bautizados. Não espere, diga, não espere por domingo, Senhor. Bautiza-me agora, agora, agora tu me has dado salvação. Diga-lhe.

restaurarei tu bem-estar e reedificarás todas as áreas de tua vida que um dia foram assoladas, e desfrutarás de tudo aquilo que plantarás e cultivarás e comerás desses frutos. Aleluia. Sou tuyo, Senhor. Declare. Úsa-me, diga-lhe. Úsa-me como um instrumento em tuas manos. Toque ao altar e seja inspirado, fortalecido, animado, e regresse a seu lugar, crescendo na resposta das milhares de pessoas que, apesar de los muitos compromissos, responsabilidades ou distância, se prontificaram e foram a buscar aí, em la universal, delante del altar, dos que estão em casa, ou no trabalho, não importa o lugar, em um hospital, ele está aí de igual maneira. Seja renovado, fortalecida, seja inspirado a trabalhar, a evangelizar, a cuidar de si mesmo, de sua pareja. Seja agora lavado, seja agora roceada com a lluvia tardia, para dar muito fruto. Ó Espírito Santo, em tuas manos confiamos a todos que já cumpriram com seu voto. Lê, Senhor, o que está escrito, e neste altar de sacrifício trino voluntário, que cada petição, ó Deus, que será levada e apresentada já em el Monte Sion, em Jerusalém, domingo, dia 12, este domingo, seja contestada, porque o que sacrificamos e aún sacrificaremos espiritualmente, emocionalmente, materialmente, não é nada delante de lo que o Senhor faz em nossas vidas. Muitas graças, Senhor. Amém. E graças a Deus.